0: pobrecito.
1: Pobrecito. Los cadetitos de Linares, rescatando la música norteña, dice.